0: atacado por trás, vai pro chão, o juiz não marca nada, vem a bola com o Adel, é um ataque perigoso pela direita, prepara ainda o jogador Fati, vai bater, chutou à direita do goleiro Everton pela linha de fundo. Assustou um pouquinho, Renan Moura.
1: Assustou, bom de bola, um chute com uma canhota da entrada da área, perigosa, o Everton só ficou acompanhando, rezando e torcendo. 2-1, segue o Brasil com 100% no histórico de confronto diante do Egito.
0: 48, faltando 2 para acabar, para terminar o jogo, daqui a pouco vamos desvendar o mistério do time do Brasil. Tá com dúvida? Pergunta ao Duda. Você tem a resposta, Duda?
2: É, vou mandar um recado, mandar uma mensagem para o Ancelotti, ver se ele me ajuda durante o depois do a central.
0: Vai, a resenha do Carlão.
2: Tá difícil, rapaz, tá difícil.
0: Pois é, já vai, são 48 e meio, já são 48 e meio, vai acabar, vai terminar daqui a pouco o jogo, Brasil ganha por 2-1, mas ainda não temos time. Luiz Henrique pela ponta direita domina, prepara, vai tentar o drible maluco, beleza, devolve a bola a Endrick, no meio campo, tenta Matheus, volta, Endrick desarmado na grande área, mas a bola vem ainda para Fabinho, domina, fora da área. Há uma falta, o juiz para, marca e é em cima do Danilo, o Danilo do Botafogo, Renan.
1: Isso aí, parece cabeça com cabeça, acertaram também a região do olho do Danilo, na verdade foi uma bola, a bola bateu no olho do Danilo, quando ele achou que o camisa 9 ia ficar com ela, quando ele saiu de cena, veio a bola trionda e acabou acertando o olho do Danilo. Acho que também ali na região do nariz, o Rodrigo Lasmar está lá examinando o jogador do Botafogo e da seleção brasileira para saber se está tudo certo. Finalzinho de jogo. Pode acabar, né, bom de bola? Pode acabar, né? Pelado em bom de bola.
0: Pois é, são 49 e meio, vai acabar, vai terminar o jogo e ainda não temos um time, ao menos publicamente, pra gente tentar entender qual é a filosofia, qual é a cabeça do Ancelotti em relação à seleção brasileira. O Duda vem aí daqui a pouco com tudo explicadinho e você pode mandar a sua corneta pra gente. A corneta vai tocar, hein? A corneta vai tocar. Faltando aí então 7 dias para a seleção brasileira estrear na Copa do Mundo, Brasil que vai jogar no dia 13, sábado, 19 horas, contra o Marrocos. Depois, na sexta-feira, dia 19, contra o Haiti. E depois, em Miami, no dia 24, contra a Escócia. Essa é a relação do Brasil nessa fase de grupo, do grupo C da Copa do Mundo, a seleção brasileira. Enquanto isso, o time do Egito está no grupo G com a Bélgica, Irã e Nova Zelândia e estreia em Seattle no dia 15 contra a Bélgica. Esse é o roteiro que começa também para o time do Mohamed Salah. Agora já são 51, vai acabar, vai terminar. E o Ancelotti está lá falando com o Danilo. O Ancelotti hoje me parece um pouco mais nervoso do que o normal, hein, Duda? Ele normalmente é um cara tranquilão, mesmo aí em situação meio de pressão, ele se segura, mas hoje ele tá meio agitado.
2: É, no Maracanã o segundo tempo acalmou ele, né? Dessa vez o segundo tempo não deixou ele calmo.
0: Volta o Brasil, Luiz Henrique tenta a jogada pela ponta direita, vai tentar o drible, maluco, beleza, ele é desarmado, a defesa corta, a bola vai pela lateral, já são 51, vai acabar, vai terminar o jogo, 2-1, vai ganhando o Brasil, mas não temos time ainda, ao menos claro, de uma maneira que a gente perceba que esse é o time da estreia do Brasil. O Brasil com Martinelli pela ponta direita, devolve pela intermediária, puxa a jogada pelo meio campo, ele é devolvido ao goleiro, o Everton na chegada na grande área, o Everton bate de pé direito, volta pela ponta direita, o juiz apita e termina o jogo.
3: Brasil
0: 2, Bruno Guimarães e Endrick.
4: Egito
0: 1, Zico. E agora vem aí
3: Central
4: Carlos Alexandre.
5: Tá animadinho? É. Vencemos, meu parceiro. Mas meio mais ou menos. Enfim, Brasil venceu 2-1 a equipe do Egito.
6: Bruno Guimarães marcou na primeira etapa, Zico empatou ainda também no primeiro tempo e na etapa complementar, Endrick fez o gol que decretou a vitória da seleção brasileira nesse último amistoso rumo à Copa do Mundo. Agora, amigo, quando o Brasil voltar a campo, prepare o seu coração, porque é jogo de Copa do Mundo, amigo. É sábado que vem, 7 horas da noite. É claro que você vai acompanhar aqui no Futebol Globo CBN, com a narração do Edson Mauro, com os comentários de Carlos Eduardo Eboli, com as reportagens de Renan Moura, Francisco Aiello na central da bola. Já adiantei a escala, em primeira mão. Você vai acompanhar aqui no Futebol
7: Globo. Já recebeu?
6: Não.
7: Mas só aí, tem isso, né?
6: Vai ser mais ou menos isso mesmo. Enfim, você vai acompanhar aqui no Futebol Globo CBN. A gente fica na expectativa de algum jogador da seleção brasileira falar nesse final de jogo e a gente vai repercutindo esse pré-Copa do Mundo. Quinta-feira, Copa do Mundo para África do Sul e México. Não sei se você sabe, Renan Moura. Vai ser a primeira vez na história que um jogo de abertura de Copa do Mundo vai se repetir. África do Sul e México, que foi a abertura da Copa do Mundo de 2010. Sabia disso?
7: Sabia não.
8: Chabalala.
6: Com o Chabalala fez o gol.
8: Do Sul.
6: Chabalala fez o gol. Chabalala fez o gol da equipe da África do Sul. África do Sul e México. México e África do Sul no estádio Azteca. Pra mim, a final tinha que ser no Azteca. Ninguém me perguntou, ninguém pediu minha opinião, mas eu tô dando. Pra mim, a final tinha que ser no estádio Azteca e não nos Estados Unidos, a final dessa Copa do Mundo de 2026. Mas vai ser em New Jersey, a final da Copa do Mundo. 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

0: E aí, tá animado? 9:10. Fim de jogo em Cleveland, vitória da seleção brasileira, 2-1 pro Brasil, pra cima da equipe do Egito. E a gente teve outros amistosos também ao longo desse sabadão, dia 6 de junho. A gente teve a vitória da Bélgica pra cima da Tunísia, 5-0 pra incrível geração belga. A Romênia venceu o País de Gales por 2-1. Portugal venceu o Chile por 2-1. A Alemanha venceu os Estados Unidos também por 2-1. Austrália e Suíça 1-1. Panamá e Bósnia e Herzegovina 1-1. A Escócia, que vai estar no grupo do Brasil, venceu a Bolívia 4-0. Quero ver vencer a Bolívia por 4-0 em La Paz. A Inglaterra venceu a Nova Zelândia por 2-0. Amistoso da seleção feminina, seleção brasileira feminina venceu o México, venceu os Estados Unidos, perdão, por 2-1. A Turquia de virada venceu a Venezuela também por 2-1. Olhando para você que 9:00 PM, a bola rola para Argentina e Honduras, a seleção argentina que vai aí disputar, tentar aí o seu tetracampeonato mundial, os atuais campeões do mundo. É por isso, algum jogador da seleção brasileira parar pra falar, eu te interrompo, claro. Mas assim, um jogo onde, quando o Edson falou, se tiene duda, abre com duda. Você consegue tirar as dúvidas do torcedor brasileiro do 11 inicial do Screte Canarinho?
1: Não consigo. Eu acho que também hoje, na entrevista coletiva, o Ancelotti vai ter que falar abertamente sobre isso. O que que ele enxergou? Vamos lá. Tivemos dois jogos, né? Nessa reta final aí, despedida do Brasil. Primeiro a despedida da sua torcida e agora a despedida da preparação. Vamos para a estreia da Copa do Mundo no próximo sábado contra Marrocos. Então vamos lá. Dois jogos, quatro tempos. O tempo que mais me agradou foi o segundo tempo do Maracanã. Não sei se a gente pode, por aí, começar a questionar o Ancelotti. E foi o momento mais elogiado por ele. Eu quero saber qual a visão, importante também a gente entender, qual foi a visão do Ancelotti a respeito da atuação de hoje. Acredito que ele vai falar o seguinte: olha, primeiro tempo foi melhor que o segundo. Hoje, o primeiro tempo foi melhor que o segundo. Teve pontos mais positivos, melhores momentos que o segundo tempo. Daí a falar que foi bom, vai uma distância. Eu tô falando de seleção brasileira, tá, gente? Então a gente precisa colocar o sarrafo lá no alto. É seleção brasileira. Nível de exigência é diferente. É seleção brasileira. Então, para mim, o primeiro tempo foi melhor, mas distante ainda do que a gente deve esperar de uma seleção brasileira. O Bruno Guimarães vai falar, né?
0: Vamos ouvir o Bruno Guimarães, então, falando em entrevista ao Sport TV. A gente ouve aqui dentro dessa central da bola.
2: Brasileira, a importância de fazer uma boa partida da Copa do Mundo, ainda mais pra você, teve uma lesãozinha achada, a gente sabe que sempre o jogador fica preocupado, então você pudesse falar sobre isso.
3: Muito feliz, acho que faltando uma semana, nada melhor que terminar essa sequência de amistosos com uma vitória, com um gol, com uma grande atuação. Gostei muito da atuação na primeira parte, toda a equipe. Acho que a gente tivesse um pouquinho mais de capricho, a gente poderia ter saído com o placar até um pouco mais elástico, mas feliz demais. Agora é já focar no jogo do Marrocos, que nosso sonho começa ali.
2: Pra fechar, a seleção tá pronta pra Copa, questão defensiva. Hoje, a gente viu que no primeiro tempo tiveram algumas questões, dá tempo de corrigir, como é que tá a confiança?
3: Não, dá tempo de corrigir, com certeza, a gente sabe que pode defender um pouco melhor ainda, mas vamos focar no que foi bom, a gente teve chance, ganhamos os jogos, ganhamos os dois amistosos, e poderia ter feito mais gols, e é isso aí, vamos pra cima.
2: Obrigado, Bruno, valeu.
0: Tá aí o Bruno Guimarães falando em entrevista ao Sport TV. Acho que a questão defensiva talvez é o que mais salta aos olhos negativamente, né? Hendrick também tá falando? Vamos ouvir o Hendrick falando pra mim.
4: Essa sensação é uma coisa inexplicável.
0: Autor do
4: agradeço
0: gol.
4: Muito a Deus por ter feito mais um gol. Deus faz coisas extraordinárias na minha vida. Graças a Deus hoje eu pude fazer o gol da vitória. Mas eu fico muito feliz porque quando eu estive machucado eu não podia vir pra seleção. E é a pior coisa para um jogador brasileiro. E se Deus quiser que eu nunca mais possa passar por essa sensação de ficar fora da seleção, porque aqui é onde eu quero estar, aqui é onde eu quero mostrar meu futebol. Sempre dar vida pela minha nação. Fico muito grato por esse gol. Esse gol eu dedico pra minha esposa e pro meu filhão que tá na barriga dela.
5: Parabéns.
0: Tá aí o Endrick falando em entrevista ao Sport TV. Pode seguir, Gigante. Acho que a questão defensiva é a que mais salta aos olhos, né? Porque foram 3 gols em 2 jogos para adversários muito fracos.
1: É, mas eu também enxergo problemas na construção de jogada. Eu não vou discutir com alguns números e eu vou passar aqui o que aconteceu no primeiro tempo. Quando eu falo de 4 tempos, porque foram 4 equipes diferentes. Então, o primeiro tempo no Maracanã não foi o segundo tempo não foi uma sequência do primeiro. E hoje também o segundo tempo não foi uma sequência do primeiro. A modificação foi plena, né? Poucos jogadores ficaram em campo. Hoje foi o Rafinha, Danilo, que permaneceram em campo.
0: Sendo que o Danilo já havia entrado, né?
1: Já tinha
0: o Douglas entrado. Santos também ficou.
1: O Douglas Santos também ficou, depois saiu e entrou o Alexandre. Então, é quase que uma mexida geral na companhia. Aconteceu isso no Maracanã, ele repetiu a dose, era um planejamento dele, usar esses 2 jogos para dar rodagem aos jogadores. Isso é válido quando você tem um time. Quando você tem um time formado, encaixado, você pode usar 2 jogos que antecedem uma estreia de Copa do Mundo, até para dosar as energias, parte física, né, expor menos os jogadores. Fazendo isso, agora continuamos, na minha opinião, ainda em busca de um time titular, Rafinha tá falando.
0: Vamos ver então, Rafinha, camisa 11 da seleção brasileira.
2: Você teve uma lesão chatinha no fim da temporada, te tirou ali de alguns momentos relevantes do Barcelona, ainda que você estivesse fazendo um bom papel por ali. E hoje você ganha mais minutos, o Ancelotti até comentou que os jogadores que vinham de lesão ficariam mais tempo em campo. Você faz uma boa partida, queria que você falasse um pouco desse seu processo também, para chegar até aqui, bem como você fez na partida de hoje.
4: Cara, eu tento me preparar o melhor possível para poder sempre chegar na seleção e dar o meu melhor, tanto fisicamente quanto taticamente. Tive uma lesão que me tirou 1 mês e pouquinho de campo, de treinar, de jogar. Mas sempre busquei dar o meu melhor nos tratamentos, no clube, para poder chegar ao 100% na seleção. Ainda estou buscando o meu 100% fisicamente. Acho que esses minutos de hoje foram importantes para mim, né, ter mais... conseguir mais minutos de jogo para conseguir ter mais ritmo de jogo.
2: Como foi para você ver a lesão do Wesley? Porque a gente viu que ele chorou, o pessoal do banco de reservas foi todo mundo dar um abraço nele ali. Como foi no vestiário? Conta pra gente como ficou o Wesley depois da lesão.
4: Cara, esse momento é muito complicado, né? Porque a gente, obviamente, a gente quer chegar na Copa do Mundo, a gente quer chegar bem. Obviamente, a gente fica preocupado com lesão, que é normal, sinal de temporada, depois de muitos jogos.

0: Que confusione que se meteu o nosso brabo Carlo Ancelotti. O Rafinha segue falando, mas vamos trocar a bola aqui, né? O gigante, porque assim, ele falou aí de algumas questões aí ofensivas, coisa e tal. Queria que você continuasse, você estava falando muito da questão da construção da jogada, gigante.
1: O Rafinha, por exemplo, o Rafinha jogou hoje o primeiro tempo todo e foi substituído aos 26 minutos do segundo tempo, né? Então tira essa busca de talento chata aí. 26 minutos do segundo tempo, né? Então o Rafinha ficou mais tempo. Rafinha ficou mais tempo em campo. E eu achei assim, o Rafinha hoje, o jogador mais inquieto. O jogador que mais buscou, mais tentou. E jogou o tempo todo pela esquerda. Eu reforço essa questão, que pra mim não tá, isso não tá claro na cabeça do Ancelotti. Porque a gente vê contra o Panamá, o Rafinha jogando pela direita. Contra o Panamá foi Vinícius Júnior e Matheus Cunha fazendo o setor esquerdo, com o Matheus Cunha recuando para fazer a marcação no corredor, ajudando o Alexandre. Pelo lado direito era o Rafinha com o Luiz Henrique. Luiz Henrique recuando e o Rafinha vindo muitas vezes aqui no meio. Rafinha faz bem esse trabalho. Vem no meio e abre. Eu gosto mais do Rafinha vindo no meio, abrindo na direita. Hoje ele veio no meio e abriu para a esquerda. No segundo tempo, ficou bem pela esquerda. Ficou praticamente que exclusivamente no corredor. Por quê? O Matheus Cunha entrou mais pelo meio, para também fazer uma recomposição mais centralizado. O Endrick mais avançado. No primeiro tempo hoje, quem ficou mais avançado? O Igor Thiago. E quem jogou mais pela direita foi o Paquetá, tendo a liberdade de circular pelo meio de campo também. Mas se a gente fosse dividir, vamos dividir. Lado direito, hoje, no primeiro tempo, foi Paquetá e mais ninguém. Paquetá. O Igor Thiago, centro. E pela esquerda, Rafinha e Vinícius Júnior. A coisa tá flutuante, né? Tá flutuando. O Paquetá contra o Panamá, ele entrou no meio, junto do Fabinho, empurrando o Danilo um pouquinho mais à frente, mas dialogando bastante com o Danilo e fazendo um triângulo, construindo o jogo pelo meio. Então, foi uma função pro Paquetá contra o Panamá, outra função hoje. Acho que o Panamá hoje fez. O Paquetá hoje fez meio. Inegavelmente ele fez meio. Mas só tinha ele para cair pela direita. O Wesley tentando apoiar, mas muitas vezes preso, com a necessidade de acompanhar também os ataques do Egito, que se davam muito pelo setor esquerdo, direito da defesa do Brasil. O gol do Egito sai numa bola longa. E que o Marquinhos dá um vacilo tremendo e entrega ali pelo lado direito da defesa do Brasil. É isso que chamou a atenção. Os jogos, as armações, as escalações não dão essa clareza. Se o Ancelotti tem algo fixo na cabeça, ok. No campo ele não demonstra isso. No campo ele não demonstra. Porque ele, nos jogos, nesses dois últimos jogos, ele usou os jogadores, os mesmos jogadores, de maneiras diferentes. De maneiras diferentes. Em 3 dos 4 tempos, ele fez o 4-2-4. Então, para mim tá claro que a preferência dele é o 4-2-4. O único desenho mais claro de 4-3-3, três homens no meio, aconteceu no segundo tempo contra o Panamá, com Fabinho, Danilo e Paquetá. Hoje, em alguns momentos, eu até vi um pouquinho esse desenho. Principalmente quando o Bruno Guimarães se aproximava mais. Aliás, Bruno Guimarães e Casemiro foram os principais armadores do time no primeiro tempo.

0: tempo.
1: Tanto o Bruno Guimarães como o Casemiro botaram o Igor Thiago em condição de finalizar, que o Igor Thiago se enrolou. Mas os dois acharam bons passes, né?
0: Duas vezes. Os dois jogadores que com passe conseguiram quebrar as duas linhas defensivas do Egito, os dois únicos jogadores que fizeram isso foram Bruno Guimarães e Casemiro. As outras jogadas, esses dois lances pro Igor Thiago, que ele se enrolou todo e perdeu. As outras chances que o Brasil construiu foram chances em velocidade, ou tirando proveito da saída errada de bola do Egito.
1: Os dois gols, inclusive.
0: Exatamente. Essa jogada em velocidade me parece que gera mais conforto para Vinícius Júnior e Rafinha. Eles só levaram perigo no primeiro tempo, tendo campo para contra-atacar. Numa oportunidade, o Rafinha deixou o Vinícius Júnior na cara do gol, numa bola que vem da área do Brasil, um ataque do Egito, a bola sobra no meio, bola esticada, rifada pro Rafinha, ele ganha a jogada, gira em cima do marcador e já bota a bola em profundidade pro Vinícius Júnior, que chega na cara do gol e perde. Ah, o goleiro fez uma grande defesa, ele perdeu. O Vinícius Júnior, com a capacidade que tem, tinha que ter feito aquele gol, não fez.
1: Aliás, tá faltando mais um pouquinho do Vinícius Júnior, não?
0: Tá faltando nessa questão aí de ser, às vezes, mais decisivo.
1: Mais protagonista, chamar mais o jogo pra ele.
0: Isso.
1: Né? Sem o Neymar, ele é a referência técnica do time do Brasil.
0: Sim, sim. Ele e o Rafinha são as nossas duas principais referências técnicas. Hoje, pra mim, o Rafinha, se contra o Panamá, o Vinícius Júnior puxou mais a responsabilidade pra ele no primeiro tempo que ele jogou, hoje foi o Rafinha. Pra mim, hoje, quem puxou mais a responsabilidade foi o Rafinha. Inquieto, nesse posicionamento diferente, pela esquerda, vindo buscar o jogo no meio, no primeiro tempo, no segundo tempo, mais atacando o corredor, mas foi o jogador que mais buscou os espaços, porque o Rafinha precisa atacar espaço para jogar bem. Se você botar o Rafinha com o pivô girando em cima dos marcadores, vai ficar muito difícil para ele. E você mata a principal característica do Rafinha, destacada pelo próprio Ancelotti, que hoje é um dos principais jogadores nesse jogo de atacar o espaço, do jogo vertical em profundidade. Então ele precisa dessa profundidade. Mas aí, a gente vai ter uma seleção brasileira só jogando em contra-ataque? É muito pobre. É muito pobre. O Brasil vai encarar situações que ele vai ter que saber o que fazer com a bola no pé.
1: Na primeira fase, eu acho que o jogo mais aberto que a gente vai ser contra o Marrocos. Porque eu acho que é uma seleção que vai tentar atacar o Brasil. O Haiti é uma seleção mais frágil. Acredito que não vai tentar atacar o Brasil, mas vai ter uma postura mais retrancada. E a Escócia nem se fala. Para mim, a Escócia talvez seja a seleção que o Brasil vai ter a maior dificuldade em conseguir construir jogadas, porque vai abdicar totalmente de jogada.
0: Vai ser uma terceira rodada, depende muito dos resultados.
1: Pode até já chegar classificado.
0: Exatamente, né? Então o cenário desse terceiro jogo depende muito das duas primeiras
1: rodadas. A Escócia com chance, tendo que atacar, e o Brasil...
0: Mas mesmo a Escócia com chance, querendo atacar, uma coisa é você... Eu quero atacar, outra coisa é você conseguir, né? Então, assim, é uma característica da Escócia o jogo mais truncado, o jogo mais amarrado, e muito mais na bola aérea, bola longa, ainda resgata um pouco
1: futebol daquele britânico,
0: antigo,
1: né?
0: Futebol britânico, exatamente. Então, são esses questionamentos que é importante a gente colocar na mesa para o Ancelotti responder. Qual é o posicionamento que ele quer do Rafinha? O que ele quer com o Vinícius Júnior? Ele vai insistir nessa linha de quatro homens mais avançados? Lógico, gente, vamos sempre entender. Sem a bola tem recomposição defensiva. Ninguém se defende só com dois jogadores no meio de campo, não existe isso, tá? Então vamos sair da lógica que no 4-2-4, dois jogadores fecham a linha de quatro quando não tem a bola no meio de campo, tá? É assim, e quando não são quatro, às vezes são cinco, deixa apenas um lá na frente. Se você tem ocupação de meio de campo em qualquer esquema hoje, se não tiver, tá morto. Eu tô querendo raciocinar como é que é esse Brasil com a bola no pé. Porque a exigência maior, na minha opinião, tem que ser essa. É um Brasil de construção de jogada. Nós sempre tivemos uma seleção brasileira propondo o jogo, impondo o jogo, construindo o jogo. E não só contra-ataque. E às vezes, nesse excesso de contra-ataque, a recomposição ela é mal feita e isso gera espaços para os adversários. Como hoje, inclusive, a gente deu alguns espaços perigosos, sobrecarregando os nossos dois volantes. Se essa recomposição dos homens de frente ela não acontecer de maneira equilibrada, você sobrecarrega os dois volantes e os zagueiros. Marquinhos hoje tomou um cartão amarelo que foi fazer falta no meio de campo, só tinha ele. Isso não pode acontecer. Com o Egito atacando com 2 jogadores, gente. Isso não pode acontecer. Então, falta esse equilíbrio. O equilíbrio passa por uma escolha tática e o acerto desse jogo tático coletivo. A gente ainda depende de lances intuitivos, movimentos individuais. Quando a gente fala do segundo tempo, né, até num tom de brincadeira, olha aí o segundo tempo, tudo muda. Porque são jogadores que entram com uma atitude diferente.
1: Aí, eu vou resgatar uma fala sua, em que você disse que esperava mais do Ancelotti, né, de um ano de trabalho do Ancelotti.
0: Sim.
1: E eu lembro que aquela discussão de ter ou não ter um técnico estrangeiro no comando da seleção brasileira vinha muito por isso. Bom, a gente tem a parte técnica, inegável. O jogador brasileiro tem a parte técnica, um contra um, o drible, o improviso. Só que falta a gente ganhar taticamente. Que ficou a sensação de que tanto em 2018 como em 2022, a gente perdeu num ponto de vista tático, né? Levou um nó tático da Bélgica no primeiro tempo e contra a Croácia faltou ali também uma inteligência tática de segurar mais um jogo.
0: De fim de jogo.
1: Então, a escolha do Ancelotti passa muito por isso. E hoje que a gente vê o Brasil continuando dependendo do improviso, do acaso. Né?
0: Isso. E como individualmente, o Carlão, você tem jogadores mostrando uma certa instabilidade em função de a gente não ter um encaixe no jogo coletivo.
1: Fica inseguro. O lateral fica inseguro de fazer uma ultrapassagem, o volante de pisar na área, porque ele não sabe como é que vai ser a volta.
0: E isso gera uma incerteza de quais jogadores ocuparão funções fundamentais na equipe. Hoje, o elogio vai pro Endrick. Ele entrou no segundo tempo, foi lá e fez o gol da vitória do Brasil. Mas aí eu pergunto, o gol dele foi aos 6 minutos. Depois dos 6 minutos, alguém viu o Endrick em campo? Não.
1: O Brasil não produziu mais nada.
0: Então, o encanto do Brasil no segundo tempo, ele durou 10 minutos dessa vez. Hoje não funcionou. Porque não é toda hora que vai funcionar diante de um jogo coletivo que não está construído.
1: Um adversário mais forte. O Egito é mais forte que o Panamá.
0: Muito mais forte que o Panamá. Um adversário que tem uma consciência tática, já tem um time formado, que mexeu pra caramba no time do início ao fim, assim como a seleção brasileira. Mas em momento algum se desarrumou. O Brasil construiu hoje situações de ataque, assim, dentro de um jogo meio caótico. Não foi uma coisa realmente arrumada, né? E aí alguns jogadores que tiveram boas oportunidades não souberam aproveitar. Hoje o Igor Thiago não conseguiu aproveitar 2 chances cristalinas no primeiro tempo. O Brasil finalizou 7 vezes no gol do Egito no primeiro tempo. Foram 9 finalizações, 7 vezes no gol do Egito. Faltou precisão no primeiro tempo. Nesse jogo aí, muito mais caótico do que organizado. Os 25 minutos iniciais foram desprezíveis. Foram pavorosos os 25 minutos iniciais. E se há um entendimento de que o time titular que vai começar a Copa é o time que começou hoje o jogo, pô, 25 minutos pavorosos desse time titular. Depois houve essas situações aí que a gente já falou, dentro de um jogo meio sem controle. Né? Um jogo muito apoiado na capacidade individual de construção de espaço dos nossos jogadores. Segundo tempo as coisas não funcionaram, muitas mexidas. Aí o Endrick, a gente pode dizer que foi o que melhor aproveitou, fez o gol da vitória. O Danilo teve ali um bom momento também nesse início de segundo tempo, depois não apareceu mais. E aí acabou o Brasil sendo pressionado. O jogo termina com o Brasil sendo pressionado pelo Egito. O Egito fez 500 modificações também no segundo tempo, terminou o jogo pressionando o Brasil. A bola passando raspando, a trave da seleção brasileira, é isso. E aí eu enxergo pontos de interrogação. Eu repito, não sei se isso está claro na cabeça do Ancelotti, qual vai ser o time titular e o que ele tem para mostrar aí, para falar principalmente. Mas hoje eu enxergo, o Alisson é goleiro, titular, não há dúvida.
1: Não há dúvida?
0: Não há dúvida, o Alisson. A zaga é Marquinhos e Gabriel Magalhães. Esquece a falha hoje do Marquinhos, é uma falha pontual, não é o que é o Marquinhos, foi um baita vacilo e pronto, acabou. Tá? Então é Marquinhos e Gabriel Magalhães. As laterais. Hoje surge um grande ponto de interrogação. O que que a gente faz com o lateral direito, uma vez que a gente chega numa Copa do Mundo com apenas um lateral direito? Isso foi um problema, ó. O Ancelotti.
1: Vamos ver o Ancelotti. Vamos ver o Ancelotti.
0: Vamos ver se
1: talvez a gente até mude o que a gente tinha pensado para essa entrada da bola, mas vamos ouvir o Carlo Ancelotti falando em coletivo e a gente pegando áudio aqui dos nossos amigos do Sport TV. Vamos ouvir.
2: Nesse tempo, se o senhor puder fazer uma análise de todo o seu time, né? Se o ataque lhe rendeu bem, criou boas oportunidades e se a defesa lhe deixou preocupações após os 90 minutos, por favor.
3: Bom, Wesley, creo que va o departamento médico va a hacer un diagnóstico amanhã, tem que fazer exame. Amanhã tem um problema muscular, temos que esperar o diagnóstico de amanhã. A equipe jogou bem, eu acho que por 60 minutos a equipe jogou com intensidade, com ritmo, com qualidade, boa organização, muita, muita intensidade na pressão. Satisfeito por isto, o último 30 minutos eu acho que a equipe precisava ter mais controle, assegurar mais o posse, forçamos um pouco demais o ataque na profundidade, quando não precisávamos disso, porque a equipe estava ganhando.
4: Mister, boa noite. Matheus Cunha vem sendo titular com você ao longo da sua trajetória na seleção brasileira. Hoje o Igor Thiago ganhou uma oportunidade para começar no time. Mas eu queria sua avaliação do histórico do Endrick, um jogador que o senhor conhece muito bem e que sempre que entra costuma resolver jogos. Hoje ele fez o gol da vitória contra a Croácia, ele deu um passe. Como que o senhor avalia essa estrela que o Endrick tem pensando em time de Copa do Mundo?
3: Hendrik tiene esta calidad, es muy, muy potente, muy bien posicionado en la área, tiene oportunidad, marcó un jugador importante para nosotros, tiene que seguir. Yo creo que todos los jugadores son importantes, con diferentes características. Mateo puede ser que no finaliza como Hendrik, pero es muy importante para la construcción del juego.
5: Ancelotti, Raíza Simplício da Placar. Eu queria entender, você hoje colocou o Rafinha próximo do Vinícius Júnior e me pareceu que não funcionou muito bem. Queria entender de você se você acredita que funcionou, se você gostou disso que você viu. E agora não tem mais jogos amistosos, não tem mais teste, Copa do Mundo. Você já tem o seu 11 titular para encarar o Marrocos ou você ainda tem dúvidas?
3: Bom, eu tenho a escalação inicial para jogar contra o Marrocos, sim, a tenho, a ideia é clara. Eu acho que a dupla Vinícius-Rafinha funcionou muito bem, porque combinaram bem, tivemos oportunidade daquela posição. Eu acho que o partido dos dois foi muito bom.
6: Carlo, aqui, boa noite, Leonardo Pereira, do Portal Jogada 10. Esse jogo contra o Egito, a uma semana de Copa do Mundo, ele te dá mais certezas ou dúvidas para a estreia contra o Marrocos? Obrigado.
3: Mais certeza, porque o equipe estava, eu acho que o equipe está bem, 60 minutos do jogo, foi um jogo muito bom, a nível defensivo, a nível ofensivo, pressionamos alto, bem, o equipe jogou com intensidade, respeitando o plano do jogo, então... Muita mais certeza.
7: Mr. Ancelotti, besides Salah and Marmoush, who is the most player impressed you in Egypt?
3: Sorry?
7: Who is the best player who most impressed you in Egypt?
3: I think I'm not doing an evaluation of the players on the pitch. I think Egypt played a good game, really well organized defensively, tried to play counter-attack. They are dangerous strikers in front, really fast, but in general, Egypt played a good game, in my opinion.
8: Professor Ancelotti, o Paraná lhe abraça, professor.
3: Obrigado.
8: Parabéns pela vitória, prazer revê-lo aqui. Claro que não foi o jogo da vida, né, o de hoje, mas por tudo que o senhor viu, O senhor tem, como o senhor já respondeu a nossa colega Raíssa aqui, que o senhor tem já o time pronto para o domingo, escalado. Mas o senhor acredita que a peça defensiva, com a ausência do Wesley pela lesão e pelos problemas de cansaço do Gabriel Magalhães, e ainda pela má situação de Marquinhos no lance do gol da equipe egípcia, muda alguma coisa daquilo que o senhor tinha na cabeça inicialmente ou não?
3: Uma pena a lesão de Wesley, uma pena. Agora temos já jogadores que podem reemplaçar a ele. E depois, Marquinhos e Gabriel são indiscutíveis para o próximo jogo. São os jogadores que jogaram até o último jogo na final de Champions e agora não estão 100%. Não treinado muito com a equipe, então agora temos uma semana de tempo, vamos treinar bem, eles vão estar preparados para o jogo.
9: Right. Don Carlo, I just want to ask you, congratulations to your son David on getting the Lille managing job. Can you talk about him getting that job there?
1: And if aí, né, a gente também vai ter agora a imprensa toda do mundo perguntando, mas enfim, a gente estava conversando aqui em off, né? Beleza, acho que ele falou do Rafinha e do Vinícius Júnior.
0: Ele gostou mas do Rafinha e do Vinícius Júnior pela esquerda.
1: Os dois juntos ali, né? Um jogo mais associativo. Mas
0: ele
1: e aí?
0: Ele também elogiou o Matheus Cunha. Que o Matheus Cunha é importante pra construção de jogada.
1: Coloca ele aonde? Só posso jogar com 11, né?
0: Quem é que vai fazer o lado direito? É o Paquetá ou é o Luiz Henrique? Isso pra mim não tá claro. Ele disse que tem um 11 titular.
1: Ele falou que tem.
0: Tem um 11 titular. Bom, ótimo. Pelo menos isso. Ele tem que ter. Tá?
1: Agora.
0: Ele tem que ter. Agora, firmeza nesse 11 titular é que eu tenho dúvida. Porque, em cima do que eu falei aqui, não vou mudar de opinião. Eu discordo dos 60 minutos bons que ele enxergou hoje. Mas discordo categoricamente dos 60 minutos. Eu vou repetir, só para reforçar o que eu falei. Os 25 minutos iniciais do Brasil hoje foram pavorosos. Pavorosos.
1: E a jogada do gol nasce de uma entregada do jogador do Egito.
0: Só teve isso. Em 25 minutos, a única chance do Brasil foi o gol numa falha de saída do Lachim. Não teve nenhuma outra construção de jogada. Até os 25 minutos, o Brasil não teve nenhuma boa construção de jogada. Aí depois disso, em função de tudo que a gente já falou, né, jogadores que começaram a encontrar mais espaço para fazer um jogo vertical, ou avanço dos volantes na armação de jogada, o Brasil teve ali, destacando aqui o quê? 4 chances realmente perigosas para fazer mais gols no primeiro tempo. Então, vamos lá, com boa vontade, 25 minutos ok. Ok.
1: Ok, não são okay. Bons.
0: 25 minutos ok. Segundo tempo não, gente, não dá pra avaliar nada no segundo tempo, aquela empolgação inicial, depois, como falei, com 10, 15 minutos, acabou o encanto do segundo tempo, e foi uma porcaria o segundo tempo do Brasil.
1: E aí a gente tem outro problema, né? Na cabeça do Ancelotti, você tinha ali uma espécie de 3 zagueiros, né? Porque você tinha um lateral pelo lado direito que era muito agudo, que é o Wesley. Que inclusive a gente vinha repetindo que ele vem jogando de ponta, e de ponta esquerda na Roma. Então você tem um lateral direito que ia, vai Wesley, e um lateral esquerdo que os dois, por característica, são laterais que seguram mais. O Alexandre tem até uma característica de construir muito pro meio. O Douglas Santos também não é um jogador de vambora na linha de fundo, chegar toda hora na linha de fundo, não é. Em perdendo o Wesley, a gente não sabe se é uma lesão que, por exemplo, se é uma lesão que vai tirar ele do primeiro jogo, beleza, isso é um problema pro primeiro jogo. Em sendo uma lesão que vai tirar o Wesley da Copa, ele tem na lista larga, ele só pode tirar da lista larga, Paulo Henrique do Vasco e Vitinho do Botafogo.
0: Ele pode perder, e provavelmente isso vai o que vai acontecer na estreia, né? Não sei se o Wesley vai ter
1: condição de dar, e até pra pensar ele na Copa. Ter condição, mas segurar pra ele, né? Tá inteiro.
0: Então, ele hoje, ele tem um grande ponto de interrogação no lateral mais agressivo dele, que é o Wesley, né? Isso reforça a minha preocupação com o lado direito, porque você não vai ter a chegada do lateral. Ibanez ou Danilo são laterais que vão ficar, não vão chegar.
1: É o Luiz Henrique ali,
0: né? Aí pela direita vai ser o Luiz Henrique. Vai, vamos lá. O Matheus Cunha entra onde aí? É Matheus Cunha
1: aí
0: ou
1: a história,
0: Igor Thiago?
1: A história do, é, seria a história do 4-2-4. É. Que você joga com Bruno Guimarães e Casimiro. Você abre o Luiz Henrique na ponta esquerda. Na ponta direita, perdão. Vini Júnior na ponta esquerda. O Rafinha como se fosse 10. E o Matheus Cunha com falso 9.
0: Ele também pode botar na direita como fez hoje o Paquetá. Direito.
1: Mas
0: meio.
1: Aí não tem o Wesley pra chegar no fundo.
0: Não tem.
1: Não é o Paquetá ele que vai chegar no fundo.
0: Ele não vai ter profundidade na
1: não
0: direita.
1: Não vai ter.
0: Ele perde profundidade.
1: Por isso que eu tô falando. Talvez tenha que ser ali, de fato, o Luiz Henrique.
0: Ele vai ter um jogo bem vertical pela esquerda.
1: O Rafinha.
0: Com Rafinha e Vinícius Júnior. E perde completamente a profundidade na direita.
1: Lá direito.
0: Né? Você gera um certo desequilíbrio, porque ele pensa em termos de formatação de jogo. Então, eu continuo com esses pontos de interrogação. Ele não desvendou isso, ele disse que tem na cabeça, o projeto até já resolveu o problema do Wesley e já tem a escalação dele, porque ele dá sinais em alguns momentos de que, na minha opinião, assim, para começar a Copa, ele vai com Rafinha, Vinícius Júnior, Paquetá e Matheus Cunha. Aí tem horas que parece que não é Paquetá, é o Luiz Henrique. Aí não é Matheus Cunha, é o Igor Thiago. Então vamos ver o que ele tem na cabeça para essa estreia na Copa do Mundo. Não há um equilíbrio, não é uma seleção que passa segurança, na minha opinião. Não temos um equilíbrio, não temos atuações individuais consistentes. Temos jogadores que deram sinais que estão a fim de pegar a vaga de titular. Depois esses sinais não se confirmaram. Sinais de personalidade de vários jogadores, os mais jovens principalmente, mostrando muita personalidade. Mas a gente não tem uma engrenagem realmente encaixada. Pra
1: e hoje ele não botou o Rayan, né?
0: Não botou o Rayan.
1: Mas vamos lá, Éboli. Pra você, Carlos Eduardo Éboli. Vamos ouvir de novo, vamos ouvir mais um pouquinho da Salote.
10: Neste Mundial. Ancelotti, Wellington Campos da Rádio Itatiaia. Danilo, lateral, zagueiro. O senhor foi o primeiro que o senhor convocou. O senhor pretende utilizá-los, se não tiver o Wesley, como lateral direito, ou ele continua sendo o seu coringa?
11: Bom, Danilo pode jogar em todas as posições. Agora precisamos por a lesão do Wesley, precisamos ele como lateral direito. Aí pode jogar também Ibáñez, como jogou o jogo contra Panamá. Agora, de momento, são estas a solução para a lesão de Wesley. Pronto, repito, vamos esperar amanhã o diagnóstico e depois vamos a tomar a decisão necessária.
10: Obrigado, mister.
0: É isso, para estreia, então, não tem o que fazer. Mesmo que chegue alguém que haja o corte, que aconteça o corte, do Wesley, e vamos torcer para que não, né? Porque é uma maldade com o jogador, é uma pena desgraçada.
1: E até porque é o nosso melhor lateral direito, disparado.
0: Mas é importante que ele esteja em condição física de jogar a Copa. Mas para estreia, me parece muito difícil, né?
1: Qual seria o seu time, Carlos
0: não
1: Eduardo?
0: Não tem para onde correr, é Danilo ou Ibáñez, tá? Não tem realmente para onde correr. E o Ibáñez, hoje foi o Danilo, porque o Ibáñez começou o jogo como zagueiro pela esquerda.
1: Esse é sentimento de que ele vai botar o Danilo. Por ser ali uma espécie de técnico em campo. Sensação, não é informação, é sensação de que ele vai botar o Danilo. Pra você, então, time do Brasil que iniciaria a Copa do Mundo, qual seria, Éboli? Do goleiro ao ponto esquerda. Nem o Ancelotti tem essa certeza, mas eu quero que você esboce o seu time. Se você fosse o técnico da seleção brasileira, além de muito bem remunerado e ganhando muito dinheiro com publicidade, qual seria o time que você colocaria para jogar contra o Marrocos?
0: Você sabe que hoje o Paquetá me deixou uma grande dúvida, porque não pelo Paquetá, mas pela maneira como o Ancelotti enxerga ele num possível time titular. Eu acho que hoje o Paquetá foi mal utilizado no primeiro tempo. Então, se é para utilizar dessa maneira, é melhor deixar o Luiz Henrique, né? E com a ausência do Wesley, o Luiz Henrique é um jogador que realmente ataca bastante o corredor, vai se tornar mais importante. Então, com esse problema do Wesley, o que que eu imagino? Alisson, Ibáñez, Marquinhos, Gabriel Magalhães e Douglas Santos.
1: Rapidinho, é o que você escalaria ou o que você acha que ele vai escalar?
0: É o que eu acho que ele vai escalar.
1: É o que você acha que ele vai escalar.
0: Acho que ele vai escalar. O Douglas Santos jogou o segundo tempo contra o Panamá e jogou hoje mais que o primeiro tempo, né? Então, para mim, é o Douglas Santos, Casimiro, Bruno Guimarães.
1: A dupla de volantes, eu acho que tá consolidado, né?
0: Isso. Eu acho que ele vai com Rafinha, Vini, Matheus Cunha e Luiz Henrique.
1: Eu também tenho essa sensação de que
0: acho
1: ele
0: que
1: vai.
0: Ele vai com esse quarteto.
1: Ele vai com esse quarteto.
0: Ou seja, é praticamente o time que eu imaginava lá atrás, mas que ganhou contornos diferentes nesses últimos jogos. E para mim deixam muitas dúvidas. É um time que deixa muitas dúvidas.
1: Ele falou que ele tem uma ideia clara, né? Só que ele não passa essa ideia clara pra gente nesse momento.
0: O campo não mostra essa clareza de raciocínio do Carlo Ancelotti. Na minha opinião, ele deveria ter usado esse jogo contra o Egito para amarrar o máximo possível o time que vai estrear na Copa, mas ele deve estar querendo fazer isso, dando prioridade a esse exercício durante os treinamentos. É diferente, treino é treino, jogo é jogo, né? É uma máxima antiga do futebol, mas é o que está pensando o Carlo Ancelotti. A mim não passa nenhuma clareza, nenhuma firmeza, mas é desse jeito que a gente vai para o início da Copa.
1: Vamos lá, alguém que hoje, né, não é melhor ou pior em campo, mas alguém que hoje não foi bem, né, você falou que não gostou do Paquetá, mais uma vez eu acho que, assim, eu achei o Alisson inseguro em alguns momentos, né, enfim, acho até que aquele lance, aquela bola recuada, um time mais entrosado, o goleiro estaria um pouquinho à frente.
0: A bola foi curta.
1: Curta, né? Mas de qualquer forma, achei que o Alisson estava muito para trás ali, mas isso é uma questão de treino, uma questão de posicionamento do goleiro. A gente sabe que tem goleiro que joga numa linha mais à frente, se fosse o Neuer ali, no mínimo ele ia chegar rachando com o atacante, o Zico, porque ele joga adiantado. Achei o Alisson inseguro, não sei se você concorda. E o Igor Thiago, para mim, foi quem não aproveitou. Não sei se você concorda comigo, Gigante. Foi quem não aproveitou a chance. Muito enrolado, muito inseguro também ali na frente do gol, né?
0: Para mim, o Alisson, eu alivio completamente. Não vi essa insegurança. O erro, para mim, é total do Marquinhos. É uma bola que tá com o zagueiro bem destacado pela esquerda. Ele tinha com quem sair jogando do lado dele. Ele vira e dá um toque...
1: Que inclusive o Casemiro vira pra ele e perguntou, era pra mim? Que ninguém entendeu, né?
0: É isso, a verdade é que ele toca pra ninguém. E quem é que ataca primeiro o espaço vazio?
1: É o Zico.
0: Exatamente, né? Então eu alivio o Alisson, que nem foi tão exigido assim no primeiro tempo. Acho que o Paquetá, por um desvio tático, não rendeu aquilo que ele rendeu contra o Panamá. Ele jogou fora da posição.
1: Pra mim é tão
0: ideal.
1: Óbvio que o Paquetá, ele joga melhor como segundo homem de meio campo.
0: Segundo, bem centralizado, tendo essa liberdade, mas se você der ao Paquetá, você não botar ninguém pra dialogar com ele na direita, ele for o único cara a cair pela direita, você vai matar completamente o Paquetá. E aí, sem o Wesley, corre um seríssimo risco de botar o Paquetá nessa função, mais aberto pela direita, e matar ele em campo. Então, é melhor não botar.
1: Nesse caso, Luiz Henrique.
0: Pra não botar direito, é melhor não botar.
1: Sim.
0: Né? Nesse caso, é melhor o Luiz Henrique. Né? O Luiz Henrique faz melhor essa função. Por sua vez, é um jogador que gera muita dúvida quando entra nos jogos de início, quando começa como titular.
1: Quem, Luiz Henrique?
0: Luiz Henrique.
1: Parece aquela máxima jogador de segundo tempo, o que faz até algum sentido, porque você pensar num jogo com a defesa cansada, você bota o Luiz Henrique fazendo uma fumaça. Enfim, se bem que você tem o Rayan também pra colocar ali, né? No eventual segundo tempo.
0: Você tem o Rayan. Eu continuo achando que a melhor opção é você botar o Rafinha destacado pela direita, o Vinícius pela esquerda. Você centraliza e pode ser. Aí você tem ali dois finalizadores. Melhores finalizadores hoje são o Endrick e o Igor Thiago. O Endrick pode até ganhar espaço nesse sentido. E bota um jogador que pode até ser o Danilo, não precisa nem ser o Paquetá. Você bota o Danilo mais próximo ali do Bruno Guimarães e do Casemiro. Mas parece que está distante desse pensamento. Em cima dos jogadores que não foram bem, vários, né? Renderam abaixo. Quando o jogo coletivo mais uma vez não encaixa, você gera um descompasso muito grande. O Rafinha, para mim, foi o que, como eu já falei anteriormente, que mais se mostrou inquieto, que mais tentou fazer alguma coisa diferente.
1: Gigante, obrigado. Alguma última fala de Carlos Eduardo Éboli antes da estreia da Copa?
0: Eu tô muito mais preocupado com a estreia do Brasil. E uma certa decepção, sim. queria ver um trabalho mais bem definido com o ano de Carlo Ancelotti, queria ver um trabalho mais bem desenhado. É difícil, para mim é uma situação inédita, assim, chegar para trabalhar numa Copa do Mundo com tantas dúvidas envolvendo o time titular. E, sinceramente, não acredito que seja só eu, não. Um abraço, Carlão. Vamos.
1: Valeu, gigante. É isso. Valeu, gigante. 9:53. Vamos continuar falando de Copa. Chegando aí, Guilherme Pradella.
12: Os jogadores do Irã receberam vistos para entrar nos Estados Unidos e disputar a Copa do Mundo de 2026. A informação é da agência de notícias Reuters. Nesta semana, o governo dos Estados Unidos afirmou que não impediria a entrada de atletas e membros da comissão técnica do Irã, mas prometeu fiscalização rigorosa sobre possíveis infiltrados da Guarda Revolucionária Islâmica durante o torneio. Israel e Estados Unidos estão em guerra contra o Irã desde o fim de fevereiro. O Irã foi a terceira seleção classificada para a Copa do Mundo, sem contar os anfitriões Estados Unidos, Canadá e México, mas precisou refazer o planejamento logístico por consequência da guerra. Em março, o presidente da Federação do Irã afirmou que o país iria boicotar os Estados Unidos, mas não a Copa do Mundo. Nos últimos meses, o conflito armado impactou, inclusive, na base de treinos do Irã para o Mundial. As atividades seriam realizadas em Tucson, nos Estados Unidos, mas foram movidas para o México. O Irã está no Grupo G, com Bélgica, Egito e Nova Zelândia, adversária da estreia no dia 15 de junho em Los Angeles, às 10 horas da noite, horário de Brasília. Todos os jogos da seleção iraniana na fase de grupos serão nos Estados Unidos.
1: De 9 horas.
12: São Paulo, Guilherme Pradella.
1: Eita, igual amigo meu atropelando os outros. 9:54. É hora de dar tchau. Essa edição do Futebol Globo CBN teve a minha produção e na mesa de áudio o talento e a criatividade de Jorge Presuntinho. Amanhã, CBN Esporte com Carlos Eduardo Éboli a partir das 9:30, amigo. É. Carlos Eduardo Éboli no comando do melhor programa esportivo do Rádio Esportivo Brasileiro, eleito por mim. Enfim, e segunda-feira tem Globo Esportivo, tem Quatro em Campo e, sem esquecer, quinta-feira, a abertura da Copa do Mundo, África do Sul e México, é claro, a cobertura completa dessa Copa do Mundo você tem aqui no Futebol Globo CBN. Pode ligar, aqui tem Copa. Faltando 5 minutos para as 10 da noite. Valeu, tchau, fui!

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1: 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Essa é uma homenagem à minha diva, à minha amiga. Pedi autorização, era pra cantar essa música.

0: 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Fechou, meu amigo? 45 minutos só de som. 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
1: Vamos nessa, uma ótima noite pra você que tá ligado aqui na Rádio Globo 98.1, rádio que vibra com você. Tá no ar, mais uma edição do Na Pista, com o DJ Marcelo Lírio e a Loki fica por minha conta. Conectado com você, sintonizado com o mundo, pra você que liga, se liga todo dia, o dia todo. O melhor da Dance Music, o melhor da noitada está aqui. Aliás, é sua pré-noite, né? Eu diria sua pré-night. Em 98.1, já marca aí o DJ Marcelo Lírio, arroba DJ Marcelo Lírio com Y, marca lá o arroba rádio.globo e também o arroba Planeta Locutor. Vamos trocar uma ideia, daqui a pouquinho vou mandar aquele abraço pra você e onde quer que você esteja, sintoniza aí, ó, 98.1, a rádio que vibra com você. Na pista, tá no ar.
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1: Em 98.1, rádio que vibra com você. Produção e mixagens dele, DJ Marcelo Lire, musicão, DJ. O som de Bob Sinclair com a participação especial de Steve Edwards, World Dawn. Teve também som de Olivia Dean com Man I Need It, ainda Cat Dillons e Vulcans, Mega Gravity, Terry Swims com Lutz Control, Bruno B, Sandoval, Alexandra Prince com So Many Times. Gosto muito desse som e tenho certeza que você também, hein? Alex Rowling com Ordinary, ainda Calvin Harris com Dua Lipa, One Kiss e o Bruno Mars. Começamos muito bem esse primeiro set, I Just Mine. Musicão atrás de musicão, na pista até meia-noite com a produção e mixagens do meu amigo DJ Marcelo Lire. Já convido o cara aí pra tocar na sua festa, na sua casa, onde quer que você esteja. Sintonize 98.1, marca aí o arroba DJ Marcelo Lire com Y. Troca uma ideia com ele e quem sabe, né, ele não vai tocar na sua festa. Bom, primeiro set já foi, daqui a pouquinho a gente volta com muito mais e eu quero mandar abraço pra você, tá? Marca aí o arroba Planeta Locutor. Na pista continua até meia-noite. Sai daí não, rapidinho.
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1: Simbora, meu povo, estamos de volta aqui na programação da Rádio Globo, a rádio que vibra com você, sua pré-noite até meia-noite, com o DJ Marcelo Lírio, na Loki, seu amigo Planet. Tá tudo bem por aí, meu povo? Tranquilo, na boa? Aos amigos motoristas, rodoviários, os caminhoneiros, os carreteiros, a turma de plantão aí, enfermeiros e enfermeiras, você também que é camelô, tá sempre ouvindo a programação da Rádio Globo, valeu pela moral, hein? Aos amigos do aplicativo, sempre dando aquela carona, aos amigos motoristas, taxistas, no geral, dando aquela moral pra gente aqui em 98.1. DJ, manda aqui um abraço especial pro DJ Mascote, meu parceiro, tá lá em Vilar dos Teles, tá curtindo a programação. Aí, DJ, tamo junto, meu parceiro. Um abraço pra você aí, tá? Maria Eli também tá com a gente. Valeu, Maria Eli. Beijão pra você, tá, querida? Tudo de bom, hein? Alô, DJ Rafael, grande garoto, tá conectado com a gente também, participando. Um abraço especial aqui pra Soninha. É o nome dela, tá com a gente lá em Vilar dos Teles também, ouvindo o Na Pista. Tchelo, valeu pela moral, tá? Tchelo Underline Eduardo, é o cara, pode seguir aí, é grande parceiro. Thales Muget, grande amigão, tá curtindo o Planetão também, não, é parceiro da concorrência aqui, grande parceirão, moleque tá mandando muito bem, hein? É a geração que tá, ó, decolando, grande garoto. Beijo aqui pra Glaucinha Araújo, minha madrinha do rádio também, né? Soninha Freitas, e um abraço mais do que especial aqui pro Rafinha, da nossa querida BH. Alô, Belo Horizonte, meu abraço aí todo especial. Na Pista tá no ar, hein? E um abraço mais do que especial pro meu amigo Jorge Presuntinho, grande sonoplasta, operador, produtor. O cara é multifuncional, gente. Amo demais esse gordinho. Tamo junto, meu parceiro. Vambora, continua, hein?
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1: Rádio Globo 98.1, rádio que vibra com você, fechando muito bem o Na Pista de hoje, desse sabadão bonito. A sua prenda começa mais cedo, em 98.1, pelo site, pelo aplicativo. Valeu todo mundo que participou, hein? Tá aí o sonsaço de Cassino com Can't Get Over. Ainda Lola Young com Messi, Sony Podeira, né? Que é muito bom. A participação especial é de Jazzy, D.O.D. com Some Days, Justin Bieber com Daisies, Gucci, Kimber, Fisher, Chris Lake, Santé, Sansone com Somebody. Ainda Taylor Swift com The Fate of Lia, David Guetta com Bieber Rexha, I'm Good, Kato, Ryan the featuring John com Turn the Lights Off. Fechou a tampa, DJ, manda aqui os últimos abraços. A Karina tá com a gente lá em São João de Meriti, mandando aqui um abraço pra você. Valeu também aqui a Maju tá conectada com a gente, tá aí Magé. Obrigado aí, Marcelo, grande parceiro, tá com a gente também lá em São João de Meriti, bairro dos 300. Alô, Thiago Cardoso, meu parceiro, obrigado pela moral, hein? O Anderson Rock também, grande parceiro, tá curtindo a programação do Planetão, junto com o DJ Marcelo Lírio. Você que marcou o DJ Marcelo Lírio, valeu Paloma, valeu Samanta, valeu também aqui a Cris Lani. Falou o seguinte, DJ Marcelo Lírio, ó, em breve você vai tocar na minha festa, hein? Eita, vai fazer 15 aninhos e tá acompanhando aqui a programação do Na Pista. Valeu! Beijo no papai aí, tá? Deus abençoe vocês aí grandiosamente. Fechou a tampa, gente? Quero lembrar você o seguinte, obrigado pela moral, obrigado você que participou, obrigado você também que tava conectado com a gente pelo site, pelo aplicativo, pela sua TV, aquela sua assinatura de responsa, não tem aí? Então tá certo. Obrigado! Fechou a tampa, mais uma edição do Na Pista com o DJ Marcelo Lírio. Acabou! Tchau!
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2: Manda! Obrigado por essa música linda e por participar desse momento com a gente.
3: Obrigado a vocês pelo convite, estou feliz demais hoje.
2: Vamos nessa.

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1: Para de postar as coisas pra me convencer que você tá bem, viu?

Agora, eu quero pedir um favor pra vocês. Muito importante. Pra cantar bem alto comigo, a música que mudou demais a minha vida.

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2: Posso começar?
3: Por favor, né?
2: Já que você é o cantor romântico desse país.
3: Cara, falar de amor

0: Que isso, que pressão!
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2: Vem cá. E se eu te dissesse que você tá perdendo o amor da sua vida? Você ainda viria mais uma?

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3: Muito obrigado.
4: Essa marcou gerações. Quem sabe solta a voz, canta com a gente assim, ó.

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1: Eu acho que você tem que mandar aquela mensagem. Mas manda o que tá no seu coração.
2: Porque se fosse eu falaria mais ou menos assim.
3: Ei, boa noite. Antes de te bloquear, eu só vim te dizer que a partir de hoje pode tocar o terror, fazer o que quiser fazer. A boca é sua, curte suas farras. Sinto mais nada.
1: Não, apaga.

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7: Esse momento é nosso.

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1: Aí, meu compadre, vou falar pra ela agora.

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2: Olá, encontrinho! Vitor Lima, Cotrim, que honra!
3: De propósito!
2: Obrigado pela presença de vocês e pela voz de vocês aqui nesse momento.

0: qualquer momento durante os fins de semana. Sem parar, só tem aqui. 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
2: Essa é uma homenagem à minha diva, à minha amiga. 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

0: tudo verdade, tá? 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
1: Rádio Globo. 8 em ponto, hora da gente começar mais uma edição de 45 minutos de muita música pra você. É só aumentar o volume e curtir à vontade, já é? Aquela seleção exclusiva, pensada pra você, do jeitinho que você gosta, pra você começar bem o seu dia aqui na Rádio Globo.

Obrigado pela presença de vocês e pela voz de vocês aqui nesse momento.

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2: Eu acho que você tem que mandar aquela mensagem. Mas manda o que tá no seu coração.
3: Porque se fosse eu falaria mais ou menos assim.
4: Ei, boa noite. Antes de te bloquear, eu só vim te dizer que a partir de hoje pode tocar o terror, fazer o que quiser fazer. A boca é sua, curte suas farras. Sinto mais nada.
2: Não, apaga.

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2: Alô, meu povo! O príncipe do álcool tá na casa, tá? Vamos cantar junto. Essa vocês já conhecem. Assim, ó, vamos!
3: De onde eu venho?

0: Esse domingão de sol tá assim, né? Ainda tá frio? Tá. A gente que é carioca sente na pele muito. Mas tamo aí, né? Tocando o barquinho em frente, pelo menos tem um solzinho pra dar aquela aquecida no coração. Bom, são 8h44, você sabe, né? Anotou três musiquinhas na sequência, é só mandar no site ou no app da Rádio Globo. Finalzinho do mês, a gente vai liberar um cartão com 10 mil reais pra um vencedor ou vencedora que se cadastra aí na nossa sequência premiada que rola no site, no app da Rádio Globo. 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Beleza? 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

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Essa só podia ser mais uma na rádio que vibra com você. 8h57.

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Agora, eu quero pedir um favor pra vocês. Muito importante. Pra cantar bem alto comigo, a música que mudou demais a minha vida.

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2: Muito obrigado. Essa marcou gerações. Quem sabe solta a voz, canta com a gente assim, ó.

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2: 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Pedi autorização, era pra cantar essa música.

shortinho, música que faz muito sucesso aqui na programação da Rádio Globo, né? Na posição de número 2, Ferrugem, Casal do Mal. Na posição de número 3, fechando o pódio, Xande de Pilares, com essa versão lindíssima da música da Marisa Monte. Ainda bem. Aliás, Marisa Monte com Arnaldo Antunes, né? Fechamos assim as 30 músicas mais pedidas, mais tocadas aqui no nosso país e na Rádio Globo nessa semana que se encerra e começa nesse domingo. E você sabe, né? O Top Hits Brasil é todo domingo. A partir das 10 da manhã, a gente toca pra você as 30 posições. Hoje ainda tem o Rebobina, pra você voltar no tempo, né? Bom demais tirar a poeira daquelas velhinhas que mexem com suas memórias afetivas. Tem o Batuque da Globo pra você que gosta de samba. Então não sai daí não, porque já já tem muito mais.

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Esse som é bom demais, hein? Fechando a primeira sequência aqui do Rebobina com o Jota Quest do seu lado. A gente curtiu também Grupo Revelação, Jorge Mateus, Turma do Pagode, Brega Boys.

0: musiquinhas que fizeram sucesso no passado, agora elas voltam todinhas aqui na Rádio Globo e tira muita onda, né? Domingão especial pra você, uma ótima tarde, obrigada pela sintonia. Vamos juntos até às 5 da tarde por aqui, o Rebobina rola até a 1. Olha só, hoje, dia 7, lá no Quali Stage, tem Tiqueque, hein? 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E essa só podia ser mais uma da rádio que vibra com você. Breve intervalo e daqui a pouquinho a gente volta. Fica aí. 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

0: Vibra com você, fechando o Rebobina aqui de abelha. Que sonzinho, delícia, né? E aí, tá curtindo a gente onde? Conta pra nós. Cola lá no rádio, @radio.globo, e fala pra gente de onde você tá curtindo a Rádio Globo. Filma, tá? Pode filmar você ouvindo a Rádio Globo aí. Marca a gente reposta, tá? Combinado, hein? Marca a gente reposta. Pode colar no meu também, @CamilaGomesVoz. Bora trocar essa ideia até às 5 da tarde aqui na Rádio Globo. Rebobina fica por aqui, mas volta amanhã, a partir do meio-dia, comigo mesma, Camilinha Gomes. Tá vindo aí 45 minutos de música sem intervalo comercial. Fica aí que eu já volto. Rádio Globo, agora meio-dia e 56.
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0: alôzinho pra gente aí que a gente manda pra você de volta, hein? Vamos nessa, começando 45 minutos diretaço, sem intervalo comercial aqui na Rádio Globo, valendo sempre aquele cartãozinho com 10 mil reais. Pode faturar no final do mês, hein?
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0: 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Anota aí, três musiquinhas ou três artistas. Molinho se dá bem por aqui. A rádio que vibra com você. A gente começa com Ferrugem. Arrepende.

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3: 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Obrigado pela presença de vocês e pela voz de vocês aqui nesse momento.

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Agora, eu quero pedir um favor pra vocês. Muito importante. 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

0: tarde aqui na Rádio Globo. Duvido, duvido, duvido. E aí, tá curtindo a Rádio Globo de onde? Conta pra gente. Cola lá no arroba rádio.globo. Cola lá que a gente reposta, hein? E aí, fechamos 45 minutos de música sem intervalo comercial aqui na Rádio Globo. 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Pagaria uma continha? 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Então, ó, não fica só fazendo plano, não. 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Anota aí, tá bom? Daqui a pouco tem mais três músicas na sequência e mais uma oportunidade de você participar com a gente. E a cervejinha, já abriu hoje? Tá curtindo a gente aí? Tá curtindo esse domingão aqui com a Rádio Globo? Então fica aí, ó. Vou te dar o papo, hein? 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Classificação 18 anos. E essa só podia ser mais uma da rádio que vibra com você. 45 minutos de música fica por aqui e retorna a qualquer momento na nossa programação. Fica aí. Rádio Globo, agora 1h48.
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Castro. Grupo Menos é Mais. Nem pagando, bebê. Nem pagando. A gente curtiu também Gustavo Lins. Rolou também Thiago Soares com Pé de Que Eu Dou. Lá ela. Olha só, essa é pra quem gosta e vibra com cada lance, hein? 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Fica aí, daqui a pouco tem Batuque da Globo. Rádio Globo, 2 horas. 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
0: Ah, papai. Domingão, 2:04, tá começando o Batuque da Globo. Vamos junto, hein? Tu sabe, pode abrir a cervejinha, colocar a carne lá na grelha. E a trilha sonora? Deixa com a gente.
12: Fala, minha comadre Jubelê.
0: Fala com a gente. Começar com o mestre, né? Zeca Pagodinho.

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1: Aqui vai meu muito obrigado a todos os artistas e músicos que participaram dessa linda homenagem a João Nogueira.

0: Insensato Destino aqui no Batuque da Globo. A gente curtiu também Diogo Nogueira e Amigos com o Clube do Samba. Rolou também Benedito de Paula, O Jeito que a Vida Quer. Ainda Alcione, Sufoco, Arlindo Cruz, Testamento de Partideiro. Teve também Jorge Aragão com Papel de Pão. E começamos com Bagaço da Laranja, Zeca Pagodinho e nada mais nada menos que Jovelina Pérola Negra. Seguinte, hein? Hoje, dia 7, lá no Qual Stage, tem Tiqueque, a dupla que faz a alegria da criançada, hein? Ainda vai rolar participação mais que especial do Grupo Tri. Mais informações em qualstage.com.br, classificação livre. Essa só podia ser mais uma da rádio que vibra com você. Agora 2h29, daqui a pouquinho a gente volta com mais Batuque da Globo. Fica aí.
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Molinha, hein? Anota três músicas ou três artistas, manda pra gente lá no radioglobo.com.br ou pelo nosso app também, e tá valendo, tá participando com a gente. 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E essa, claro, só podia ser mais uma da rádio que vibra com você. O Sem Parar continua. Vamos? Tiaguinho, pode entrar.

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0: fechando Sem Parar de hoje. Foram 2 horas diretaço de música sem intervalo comercial por aqui. E agora tá na hora de você correr lá no site da Rádio Globo e mandar pra gente a sua sequência. Anota aí 3 músicas ou 3 artistas e manda pra gente que no final do mês tu pode faturar um cartãozinho com 10 mil reais. Já pensou? Que molezinha. E olha só, seguinte... Enrolando tudo aqui, é porque você chegou, será? Mola tá ligado, tá na área, hein? Tá chegando por aqui. 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O Mola tá aqui, já chegou, eu tô indo nessa, ele vai continuar aqui.
1: Camila, deixa comigo.
0: Daquele jeitão, hein? Tem que ser daquele jeitão.
1: Animação máxima.
0: Um beijo, a gente se fala amanhã a partir das 10 aqui no Conexão. Valeu, fui! Rádio Globo, faltando 5 para 5.

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5: 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E vamos nessa, hein? Muito boa tarde, Mola por aqui, tá chegando em 45 minutos de música diretaço. Pode aumentar o som. Chega mais com a Rádio Globo, arroba rádio.globo. Pede sua música, participa. Tem promoção, tem sequência premiada, valendo um cartão de 10 mil reais no final do mês. Pode aumentar, vem que vem, hein? 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
5: 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Bom domingo, vamos lá.

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0: jogo rápido, tá? 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

0: Rádio Globo, agora 5h47. 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

0: Maravilha, fechando 45 minutos de música diretaço. Tá aí, Vitinho Imperador, eu me apaixonei. Sonsaço, né? Quero falar uma boa pra você que tá ouvindo a Rádio Globo aqui. 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Rádio Globo 6:45. 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

nós, tá aí fechando em altíssimo estilo, Davi Quaresma, Um Dia, Um Adeus, tá chegando sem parar com 2 horas de música diretaço. 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Daqui a pouquinho tem o Sem Parar com 2 horas, hein? Rádio Globo, 4 minutinhos para as 7.

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combinei pra, com você que seriam 2 horas de música diretaço e foram aí 2 horas de música direto pra você aqui na Rádio Globo, foi o Sem Parar. Daqui a pouquinho tem mais 45 minutos de música direto, não sai daqui não, mas eu quero falar uma boa pra você, tá? Ó, você que tá curtindo muito aqui a Rádio Globo, muitas promoções, muitas coisas legais, você já assistiu A Empregada? 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Daqui a pouquinho tem mais música. Rádio Globo agora 8h57.

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